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2: A Polícia Federal determinou a intimação do presidente do Banco Central, Gabriel Galípolo, e do ex-presidente da instituição, Roberto Campos Neto, sobre a fiscalização do Banco Master. Também foram chamados para depor o dono do BTG Pactual, André Esteves, e o diretor de fiscalização do BC, Ailton de Aquino Santos. Todos serão ouvidos na condição de testemunhas, com o compromisso legal de falar a verdade. A Prefeitura de Niterói proibiu a publicidade exterior e em espaços públicos de plataformas de apostas esportivas e jogos de cota fixa, as bets, em todo o município. Anúncios que já estejam instalados terão 10 dias para serem retirados ou adequados às novas regras. A proibição vale para marcas, nomes empresariais, plataformas digitais, sites e aplicativos de apostas, além de promoções, campanhas, bônus e premiações. Próximo informativo, 11 horas. 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

Agora 10h06, muito boa noite, eu sou Maurício Berger, a partir de agora aqui na JBFM, o Love Songs, com muito romantismo, com muita saudade, com muita emoção, um clima super especial, a melhor playlist do seu final de noite. Você vai curtir tudo isso comigo.

Loving You, canção com Minnie Riperton. You Will Know, Stevie Wonder cantou aqui no Love Songs. Please Forgive Me, Bryan Adams. E abrindo o programa de hoje, Beatles, Something. JBFM, agora 10h21. Ótima noite pra você.

0: O brasileiro Morris Albert e a música She's My Girl. Também o grupo Chicago com Hard to Say I'm Sorry, Love is All Around, Wet, Wet, Wet. Mais uma sequência que você curtiu aqui na JBFM.
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0: O Museu Histórico Nacional, no centro do Rio, está com a exposição Sabores da Tradição, a história da alimentação na China Antiga. A mostra faz parte da programação do Ano Cultural Brasil-China 2026. O público poderá conferir mais de 120 objetos vindos do Museu Nacional da China em Pequim, que mostram a história de 10 mil anos da comida no país, incluindo partes imersivas. É até o dia 11 de outubro e você não pode perder, das 10 da manhã às 5 da tarde.
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0: Agora 10h35, que bom que você está aqui.

A gente curtiu aqui no Love Songs Scorpions com Wind of Change, também Say You, Say Me, Lionel Rich e Rockwell com Knife. Faltando 12 minutos para as 11, você está na JBFM. Boa noite. Viva.

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0: The Reunited, ainda tivemos Prince, Purple Rain, I'll Make Love to You, Boys to Men e os Carpenters maravilhosos, né? We've Only Just Begun.
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0: O presidente do STF, Edson Fachin, suspendeu hoje as determinações dos ministros André Mendonça e Flávio Dino sobre o diretor-geral da Polícia Federal, Andrei Rodrigues. Na decisão, o magistrado também intimou Andrei a prestar informações à corte em até 48 horas. Após o prazo, Fachin vai decidir sobre a permanência do diretor-geral no cargo. Com a determinação, Andrei Rodrigues fica à frente da PF até nova manifestação do ministro. Vamos à previsão do tempo. O Rio terá uma quinta-feira com céu nublado e pancadas de chuva isoladas a qualquer hora. Segundo o Instituto Nacional de Meteorologia, a máxima será de 31 graus. Você confere o próximo informativo logo depois do Love Songs à meia-noite. 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
0: 11 horas 4 minutos. A segunda hora do Love Songs está começando.

É a melhor playlist do seu final de noite, o Love Songs, aqui na JBFM. 11 horas 13 minutos. Uma noite linda para você. Muito obrigado pela sua companhia.

Harry Nilsson e a música Without You. Tivemos Gloria Estefan cantando Words Get in the Way. Também a Brenda Russell com a linda Piano in the Dark. A saudade deliciosa com o grupo Styx, Baby. Agora 11h19. Que bom que você está aqui no Love Songs. Chegando Robbie Williams e Advertising Space.

JBFM e o Love Songs. Muito romantismo, muita saudade no ar. Agora 11:28.

0: Betcha by Golly Wall, The Stylistics, Celine Dion cantou Because You Loved Me, ainda Robbie Williams com Advertising Space.
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0: Agora 11h36.
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Please don't go, girl. New Kids on the Block aqui no Love Songs. Alice Cooper cantou How You Gonna See Me Now. E ao vivo tivemos o som do Queen, a música Love of My Life. Faltam 13 minutos para meia-noite, reta final do nosso programa. E agora tem Rod Stewart.

Faltando 7 minutos para meia-noite. Eu trago agora a última de hoje do nosso Love Songs desta quarta-feira. Aqui na JBFM, o som do Brads.

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0: o som do grupo Brads, a música Make It With You. Você ouviu também Roberta Flack, Peebo Bryson, Tonight I Celebrate My Love. E tivemos o Rod Stewart com Tonight's the Night para fecharmos o nosso Love Songs.
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2: O STF arquivou a ação que questionava a permissão do uso de veículos particulares em aulas e exames práticos para a obtenção da Carteira Nacional de Habilitação. Na decisão proferida pela ministra Carmen Lúcia, a regra estabelecida pelo CONTRAN permanece válida em todo o território nacional. Com isso, segue em vigor a resolução que permite o uso de veículos particulares na formação de condutores e no exame prático de direção. A Agência Internacional de Energia Atômica acusou o Irã de violar suas obrigações de não proliferação nuclear e denunciou o país ao Conselho de Segurança da ONU. A medida ocorre diante da falta de acesso dos inspetores da agência a instalações nucleares iranianas e da ausência de informações consideradas necessárias para a verificação do material nuclear do país. Próximo informativo, 1 da madrugada. 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
6: Agora 12:01, muito bom dia pra você, muito bom ter você aqui comigo. Eu sou Maurício Berger e vamos juntos nessa madrugada, sempre com muita música especial aqui na JBFM. Até 1 hora da manhã a gente vai ouvir muita coisa legal e agora tem Waterfalls com TLC.

Samantha Sang e os Bee Gees, a música Emotions. Também metade, Adriana Calcanhoto, TLC, Waterfalls. Agora 12:30, aqui na JBFM, o som do In Excess. Muito bom dia pra você.

0: Christina Aguilera e a música Genie in a Bottle. Back to Black. Amy Winehouse, The Corgis, a música Don't Look Back. E ainda o Inexus, By My Side. Agora meia-noite 26. Muito bom dia.
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Mais canção com Debbie Gibson, Marvin Gaye, What's Going On. Tivemos também Jimmy Helms, Gonna Make You an Offer You Can't Refuse. Faltam 19 minutos para 1 hora da manhã. Aqui JBFM e o som do grupo Air Supply.

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0: canção com One Republic, Leon Rimes, I Need You, Fire and Rain, James Taylor. Eu, Maurício Berger, vou deixando vocês com uma madrugada muito musical aqui na JBFM. Obrigado pela companhia. Logo mais tem Love Songs às 10 da noite e eu conto com você. Chegando o noticiário JB Notícias de 1 hora da manhã.
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0: Entidades empresariais divulgaram nesta quarta-feira um manifesto para cobrar do Supremo Tribunal Federal uma análise urgente em sessão pública dos fatos relacionados à crise na corte. Assinam o documento entidades como a Confederação Nacional da Indústria, a Federação das Indústrias do Estado de São Paulo e a Confederação Nacional do Comércio. O manifesto A Nação Brasileira aponta que o país atravessa uma crise institucional de extrema gravidade, que tem como epicentro o STF. Um homem foi resgatado em condições análogas à escravidão após ser encontrado vivendo em um caminhão sem energia elétrica, banheiro ou condições de higiene. Ele trabalhava como ajudante nas entregas de uma peixaria na zona oeste do Rio. O homem foi localizado por autoridades fiscais do trabalho. O caso ocorreu em 19 de agosto, a partir de uma denúncia encaminhada pelo Ministério do Trabalho. Próximo informativo às 6 da manhã. Outras notícias você confere no nosso site jb.fm.
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0: Obrigado.
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0: Sandra de Sá na JBFM, não vá, Mariah Carey, bye bye, 6:03, bom dia.
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0: A Academia Brasileira de Cinema anunciou os 6 filmes pré-selecionados para representar o Brasil na disputa por uma vaga na categoria de melhor filme internacional do Oscar 2027. Entre os finalistas estão 100 Dias, de Carlos Saldanha, A Fabulosa Máquina do Tempo, de Elisa Capay, e Feito Pipa, de Alain de Botton. A decisão final será tomada no dia 16 de setembro. Já a lista final do Oscar será divulgada em 21 de janeiro de 2027. A Mega Sena sorteia hoje às 9 da noite as 6 dezenas do concurso 3056, que tem prêmio de 76 milhões de reais. As apostas podem ser feitas até às 8 da noite nas casas lotéricas credenciadas pela Caixa Econômica Federal ou pela internet. O jogo simples com 6 números marcados custa 6

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0: Jorge Versilo, na JBFM, Mona Lisa, Rihanna, Takeable, Real The Pain, com George Michael, 6:20, bom dia.
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0: Fields of Gold, Marcelo Genesi, Felicidade. Faltam 20 minutos para as 7. Bom dia!
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0: Santos, como uma onda. Faltam 5 minutos para as 7. Bom dia. 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
0: 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Faltam 3 minutos para as 7. Às 7 horas, transmitiremos aí 25 minutos de propaganda eleitoral obrigatória. Logo após, às 7 horas e 25 minutos, teremos o painel JB, primeira edição. Por enquanto, ficamos com as notícias do trânsito, com o nosso repórter Carlos Eduardo Cardoso.
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0: Bom dia, Cadu.
4: Bom dia, Alexandre Tavares, ouvintes da JB. Iniciamos agora a cobertura de trânsito. Nesta manhã de quinta-feira, tem registro de um acidente na Avenida das Américas, na altura da estação do BRT Dom Bosco, no deslocamento do Recreio em direção ao Jardim Oceânico. A retenção nesse trecho no local desse acidente, envolvendo duas motos. Trânsito intenso também na ponte em direção ao Rio de Janeiro, segundo Ecovias Ponte, lento até a altura do vão central, 23 minutos, tempo estimado de travessia no deslocamento de Niterói em direção ao Rio, boas condições do Rio em direção a Niterói, 13 minutos, tempo de travessia. Carlos Eduardo Cardoso para JBFM.
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1: Muito bom dia, 7 horas 27 minutos, quinta-feira, 10 de setembro de 2026. O Painel JB, primeira edição, traz hoje os seguintes destaques. Fachin dá 48 horas para Andrei Rodrigues prestar informações ao STF. Lula sanciona hoje fim da taxa das blusinhas. Governo do Rio se prepara para efeitos do El Niño, com previsão de períodos de seca e chuvas intensas. Chanceler alemão cancela conversa com Trump após presidente americano celebrar extrema-direita. Vamos agora ao trânsito com o nosso repórter Carlos Eduardo Cardoso.
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5: Trânsito com retenção já na linha vermelha, na altura da BR-040, depois três dificuldades a partir da Maré até São Cristóvão, registro inclusive de acidente na altura da Maré. Movimentação intensa também na Avenida Brasil, retenção na altura do Trevo das Margaridas, Trevo das Missões e também entre Olaria e Manguinhos em direção ao centro da cidade. Em Benfica, o trânsito com retenção na pista lateral, próximo do viaduto Ataulfo Alves, lento na pista central, movimentação intensa mais à frente no Caju, também no acesso ao gasômetro. Carlos Eduardo Cardoso para JBFM.
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1: O presidente do STF, Edson Fachin, suspendeu nesta quarta-feira as determinações dos ministros André Mendonça e Flávio Dino sobre o diretor-geral da Polícia Federal, Andrei Rodrigues. Na decisão, o magistrado também intimou Andrei a prestar informações à corte em até 48 horas. Após o prazo, Fachin vai decidir sobre a permanência do diretor-geral no cargo. Com a determinação, Andrei Rodrigues fica à frente da PF até nova manifestação do ministro. JBFM 739, bom dia.
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0: Doobie Brothers, What a Fool Believes, Legião Urbana, Pais e Filhos, KC and the Sunshine Band, Please Don't Go. Faltam 17 minutos para as 8. Bom dia.
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8: A Polícia Federal determinou a intimação do presidente do Banco Central, Gabriel Galípolo, e do ex-presidente da instituição, Roberto Campos Neto, sobre a fiscalização do Banco Master. Também foram chamados para depor o dono do BTG Pactual, André Esteves, e o diretor de fiscalização do BC, Ailton de Aquino Santos. Todos serão ouvidos na condição de testemunhas, com o compromisso legal de falar a verdade. JBFM, faltam 13 minutos para as 8. Bom dia.
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1: O ministro Edson Fachin, presidente do STF, decidiu retirar o ministro Alexandre de Moraes da relatoria do inquérito das fake news e assumir a condução da investigação. Fachin também agendou para a próxima terça-feira o julgamento para tratar sobre um relatório da Polícia Federal que mostra uma troca de mensagens entre o banqueiro Daniel Vorcaro e Moraes. Decisões ocorrem em meio à crise enfrentada pelo Supremo. JBFM, faltam 4 minutos para as 8. Bom dia.
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0: Whitney e Michael Jackson na JBFM 666. Javan Lilas, Dire Straits, Your Latest Trick. 8 horas, bom dia.
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0: da Bandeira, trânsito congestionado nesse momento na Avenida Rei Pelé, levado desde Engenheiro Frei Senete em direção Rebouças. Carlos Eduardo Cardoso para JBFM.
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9: Olá, amigos da JBFM. O volante Martinelli tinha expectativa de ser convocado pelo técnico Carlo Ancelotti, mas o nome dele não apareceu na lista. Do Rio de Janeiro, somente Danilo do Botafogo, Samuel Lino e Pedro do Flamengo, para os amistosos diante da Austrália e da Índia. Mas antes, tem Campeonato Brasileiro, tem Libertadores e Sul-Americana. O Flamengo joga hoje pela Libertadores, encara o Independiente Del Valle. Em um retrospecto negativo na altitude, só venceu apenas um jogo de 7 que disputou por lá. O Tricolor encara o Atlético Mineiro no próximo sábado, lá na Arena MRV. E a fase de Paulo Henrique Ganso anima o técnico Marcão. O Botafogo, com novos zagueiros, como Arthur Chaves e Lucas Monzon, reforça o sistema defensivo e o Vasco apresenta hoje Lescano e aguarda por Richarlison. Eu sou o Fábio Azevedo e volto no Painel JB, segunda edição, por dentro do jogo, e desejo a você um ótimo dia.
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1: O técnico Carlo Ancelotti divulgou a lista de convocados da seleção brasileira para os amistosos contra a Austrália e Índia. Dos escolhidos, 10 jogadores atuam no futebol brasileiro, sendo a maior lista com presença de atletas em clubes do país nos últimos 13 anos. Entre eles estão os goleiros Hugo Souza, do Corinthians, e Otávio, do Cruzeiro. Os meio-campistas Danilo, do Botafogo, e Gabriel Bontempo, do Santos. Além dos atacantes Pedro e Samuel Lino, do Flamengo. JBFM 8:13, bom dia.
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0: Love Got to Do with It, Tina Turner, na JBFM, Elton John, You Gotta Love Someone. 8:21, bom dia.
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3: Trânsito lento nesse momento na pista lateral da Avenida Presidente Vargas, sentido Candelária, na altura do prédio dos Correios, até o acesso à Rua Carmo Neto, depois trânsito apenas intenso, boa movimentação na pista central da Francisco Bicada, Presidente Vargas, perdão, em direção à Candelária. Trânsito intenso no elevado 31 de março, em direção ao túnel Santa Bárbara, chegando à Zona Sul, trânsito intenso também pelo viaduto Engenheiro Noronha e Pinheiro Machado. Tem retenção no sentido contrário, né? Pinheiro Machado, Fernando Ferrari, em direção ao túnel Santa Bárbara, a partir do acesso pela Praia de Botafogo, pelo viaduto Santiago Dantas da Praia de Botafogo. Retenção também na Borges Medeiros, na altura da Mário Ribeiro, em direção a Rebouças. Carlos Eduardo Cardoso para JBFM.
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0: A Polícia Federal anunciou que vai solicitar a inclusão do menino Edson Davi, que desapareceu em 2024 na Barra da Tijuca, zona oeste do Rio, na difusão amarela da Interpol. A solicitação será feita após a mãe da criança entrar em contato com a PF. Ela acredita que o filho esteja entre as 163 crianças resgatadas em uma operação contra tráfico humano na Flórida, nos Estados Unidos. Autoridades americanas afirmam que não há nenhuma criança brasileira entre o grupo. JBFM, 8:25.
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1: O presidente Lula sanciona hoje a medida provisória do fim da taxa das blusinhas. A medida acaba com o imposto de importação de 20% sobre compras internacionais de até 50 dólares. Na prática, a decisão beneficia compras internacionais feitas em plataformas como a Shein e Shopee. A MP foi aprovada no Congresso Nacional na semana passada. A cerimônia de assinatura está marcada para as 11 da manhã no Palácio do Planalto. JBFM 8:34. Bom dia.
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0: Lenny Kravitz, It's Over, Corinne Bailey Ray, Put Your Records On, Nando Reis e Marisa Monte, pra você, Guardei o Amor. Faltam 19 minutos para as 9. Bom dia.
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13: O chanceler alemão Friedrich Merz cancelou uma conversa por telefone que estava marcada para esta semana com Donald Trump, após o presidente americano comemorar a vitória do partido de extrema-direita na eleição estadual da Alemanha. A informação foi revelada por um porta-voz do chanceler ao jornal britânico The Guardian. Segundo o representante, Merz sempre foi contra comentários e interferências na política interna de outros países. JBFM, faltam 14 minutos para as 9. Bom dia.
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1: A Polícia Federal faz hoje uma operação para investigar o financiamento do filme Dark Horse sobre o ex-presidente Jair Bolsonaro. Os agentes cumprem 49 mandados de busca e apreensão. Entre os alvos da ação estão o deputado federal Mário Frias, do PL, e a empresária Karina Gama, da produtora Go Up, responsável pelo longa. A operação apura um suposto esquema de desvio de emendas parlamentares repassadas a uma organização da sociedade civil. JBFM, faltam 6 minutos para as 9. Bom dia.
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0: Notes, Kiss on My List, música de 1980 do álbum Voices. 93, bom dia.
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3: Um caminhão de pequeno porte está enguiçado no acesso da Benedito Hipólito para o elevado 31 de março em direção ao túnel Santa Bárbara. Não chega a provocar congestionamento no trecho. Redobre atenção. Tem congestionamento ainda na linha vermelha, na altura da BR-040, depois do Fundão até São Cristóvão, na Avenida Brasil. Retenções a partir do Trevo das Missões em direção ao centro, principalmente até a altura de Manguinhos. Trânsito é lento também na altura de Benfica, Caju e no acesso ao elevado do Gasômetro. Congestionamento ainda na Avenida Rei Pelé, em direção ao centro, na altura do estádio do Maracanã. Eu estou encerrando agora a cobertura de trânsito desta manhã. Obrigado a você, ouvinte, pela sua atenção. Alexandre Tavares, ouvinte da JB, tenham todos uma boa quinta-feira. Carlos Eduardo Cardoso para a JBFM.
0: Bom dia para você também, Cadu. Obrigado pelas informações do trânsito de hoje. Bom descanso. Até amanhã. 9:04.
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0: O Rio de Janeiro se prepara para enfrentar possíveis efeitos do El Niño. Segundo os meteorologistas, a previsão é de períodos de chuva mais frequentes em setembro e outubro, seguidos por períodos mais secos, entre o fim da primavera e o verão. Com isso, o governo estadual reforçou a estrutura de prevenção e resposta a desastres. Uma das medidas foi a criação da Força Especializada da Defesa Civil, voltada para a prevenção e atuação em situações de emergência. JBFM 97, bom dia.
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0: The Cranberries, Linger, Brian Ferry, Slave to Love. 9h24, bom dia.
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0: Um caminhão enguiçado ocupa uma faixa do elevado 31 de março no sentido túnel Santa Bárbara, próximo ao acesso pela rua Benedito Hipólito. Deixa o trânsito intenso no trecho. Em outro ponto da cidade, no Pechincha, a queda de uma árvore sobre fiação interdita temporariamente a rua Maensa, na altura da avenida Jeremário Dantas. Equipe da Light já está no local. A Conlurb, a Guarda Municipal e a Rio Luz também foram acionadas.
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0: 9h26, bom dia.
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0: O Ministério Público do Rio realiza hoje mais uma etapa da Operação Patrinos, que apura desvios de conduta no 39º Batalhão de Polícia Militar em Belfort Roxo, na Baixada Fluminense. Três agentes são alvos da ação. Eles são suspeitos de negociar e receber pagamentos para oferecer atendimento privilegiado a uma clínica em Belfort Roxo. Dois dos alvos já estavam encarcerados e o terceiro foi localizado e preso em casa, em Nova Iguaçu. JBFM, faltam 9h27.
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1: O grupo terrorista Houthis, aliado ao Irã, assumiu hoje o controle da cidade portuária de Mocha, no sudoeste do Iêmen. A tomada da região foi confirmada por autoridades diplomáticas e militares do governo iemenita, a agência de notícias internacionais. Com isso, o grupo amplia sua influência sobre o estreito de Bab el-Mandeb, uma das principais rotas marítimas do mundo. 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Bom dia.
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0: Esse foi o grupo Player na JBFM, Baby Comeback, Paralamas do Sucesso, Tendo a Lua, Love Strain, Bruno Mars. Faltam 17 minutos para as 10. Bom dia!
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6: A Transpetro prorrogou o prazo de inscrições dos concursos de terra e mar para 21 de setembro e adiou a aplicação das provas para 6 de dezembro. A alteração foi publicada no Diário Oficial da União. Ao todo, a estatal oferece 281 vagas imediatas, além de 3.890 para cadastro de reserva. A remuneração varia conforme o cargo, podendo chegar a cerca de R$15.000. As inscrições devem ser feitas pelo site da Fundação Sesgran Rio. JBFM, faltam 13 minutos para as 10. Bom dia.
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1: Em Copacabana, uma faixa da Rua Barata Ribeiro está ocupada pelos bombeiros para uma ocorrência de fumaça em bueiro, na altura da Avenida Prado Júnior. Segundo o Centro de Operações da Prefeitura, a concessionária de energia foi acionada. O trânsito está intenso para quem acessa pela Avenida Princesa Isabel. Na Zona Norte, a Rua 24 de Maio tem retenções na altura das estações de trem Sampaio e Engenho Novo. No restante da via, boas condições. 10 horas 4 minutos, painel JB, primeira edição, termina por aqui depois de ter levado a você os seguintes destaques. Mário Frias e produtora de filmes sobre Jair Bolsonaro são alvos de operação da PF. Lula sanciona hoje fim da taxa das blusinhas. Governo do Rio se prepara para efeitos do El Niño, com previsão de períodos de seca e chuvas intensas. Chanceler alemão cancela conversa com Trump após presidente americano celebrar extrema-direita. Painel JB Primeira Edição volta amanhã, às 7 horas. Você ainda pode ouvir as notícias do programa de hoje no nosso site jb.fm. 10 horas 4 minutos, eu sou Alexandre Tavares, fico por aqui, estarei de volta amanhã a partir das 6 da manhã. Muito obrigado pela sua companhia até aqui. Continue ligado na JBFM, música e informação do seu jeito. Até amanhã.
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3: 10:06.
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3: Bom ter você sintonizado aqui na JBFM nesta manhã de quinta-feira, 10 de setembro. Sua Jane te acompanha até as 14h. 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

0: Working to Magic, na sua manhã de quinta aqui na JB America. Léo Jaime, preciso dizer que te amo, e Madonna, Spanish Eyes. Bom dia, 10h25.
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0: 10h27.
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18: Manter a mente ativa e a vida social em movimento, além da atividade física regular, alimentação equilibrada e sono de qualidade, formam a defesa mais eficiente contra a demência. A Organização Mundial da Saúde alerta que o isolamento social acelera o declínio da memória e do raciocínio. Hábitos como conversar e aprender coisas novas protegem o cérebro. 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Eu sou Gilberto Uraí e lembro a você, saúde é prevenção.
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0: Smooth Operator, Ana JB, Xadê. Air Supply, If the Nights Are Better, Ana Carolina, Nada Pra Mim. 10h44, bom dia.
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0: Na Zona Oeste, a Avenida Cesário de Melo tem retenções no sentido Senador Vasconcelos. Na Rua Felipe Cardoso, em direção à Santa Cruz, lentidão entre a Avenida Antares e a Rua Álvaro Alberto. No sentido Guaratiba, retenções na altura da Rua General Olímpio e na chegada à Estrada de Sepetiba. E na Estrada da Pedra, trânsito lento na altura do Curral Falso, sentido Santa Cruz.
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0: As armas foram encontradas em outro endereço diferente do declarado por ele. Frias foi um dos alvos da operação da PF, que apura o financiamento do filme Dark Horse sobre o ex-presidente Jair Bolsonaro. Morreu hoje, aos 93 anos, Cláudio Karsug, ícone do jornalismo esportivo e automobilístico. A morte foi confirmada pela família nas redes sociais. Segundo o comunicado, ele estava internado há quase um mês em São Paulo por conta de uma infecção respiratória. Nascido em Arezzo, na Itália, Karsug chegou ao Brasil em 1946 e desde a adolescência se dedicou ao jornalismo. Próximo informativo ao meio-dia. Outras notícias no nosso site.
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0: 92 na JB, Would I Lie to You, da dupla americana de soul e R&B, que fez muito sucesso no início dos anos 90, Charles e Nelly. Agora 11h22, bom dia.
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0: O Museu Histórico Nacional, no centro do Rio, está com a exposição Sabores da Tradição, a história da alimentação na China Antiga. A mostra faz parte da programação do Ano Cultural Brasil-China 2026. O público poderá conferir mais de 120 objetos vindos do Museu Nacional da China, em Pequim, que mostram a história de 10 mil anos da comida no país, incluindo partes imersivas. A exposição fica em cartaz no Museu Histórico Nacional até 11 de outubro.
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0: 11h24.
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0: It's a Mistake na JB, Maroon 5, Sunday Morning. Roberta Sai, Pedro Mariano, Um Sonho a Dois. 11h44, bom dia.
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3: 11:46.
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0: 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Jorge Versilo me transformou em luar. Angels, Robbie Williams. 11h54, bom dia.
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0: O ministro do STF, Flávio Dino, determinou hoje a aplicação de medidas cautelares contra o deputado federal Mário Frias, do PL. O parlamentar está proibido de deixar o país e manter qualquer contato com os demais investigados no inquérito que apura desvios de recursos públicos de emendas parlamentares. A decisão ocorre no âmbito da Operação Makeup, realizada pela Polícia Federal e pela Controladoria Geral da União. Os funcionários da Caixa Econômica Federal e do Banco do Brasil entram em greve por tempo indeterminado a partir de hoje. Na Caixa, a paralisação é nacional. No Banco do Brasil, a greve é parcial e ocorre apenas nas bases sindicais que não aprovaram o acordo da categoria. Um dos principais impasses entre os trabalhadores e os dos dois bancos está ligado ao custeio do plano de saúde. Próximo informativo a uma hora. 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Já já tem a propaganda eleitoral gratuita. A programação segue normal na internet com muita música para você.
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7: Meio-dia e 26.
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0: Bob Kaylee na JB Midnight Bottle. Na sequência, Zélia Duncan em parceria com Alberto Continentino, Pontes no Ar, Recurring Crew, I've Been Loved Before. Meio-dia e 42.
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0: Na linha amarela foi liberada a faixa que estava ocupada na altura da estrada do Pau Ferro por conta de um acidente envolvendo um carro e uma moto no sentido Barra. Neste momento, o trânsito segue em boas condições no trecho. E na Avenida Brasil, uma faixa da pista lateral está ocupada na altura da Passarela 4 em Benfica, após um acidente entre um ônibus e um carro no sentido centro. O trânsito está intenso desde a maré.
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0: O presidente dos Estados Unidos, Donald Trump, prometeu pagar $5.000, cerca de R$25.000, a cada adulto do país, caso o partido dele, o republicano, vença as eleições de meio de mandato no país em novembro. A promessa gerou polêmica entre especialistas, já que a legislação dos Estados Unidos proíbe que qualquer autoridade pública ofereça verbas públicas a eleitores em troca de resultados eleitorais. A CBF definiu hoje um sorteio realizado.

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0: uma das maiores estrelas do pop da década de 80. Lionel Richie, 1983, All Night Long. Sunrise, Simple Red, Zé Cabaleiro, Proibida Pra Mim e Ahá, Stay On This Road.
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0: Na próxima quarta-feira começa a Semana de Arte do Rio, proposta que reúne centenas de eventos espalhados pela cidade até o dia 27 de setembro. A programação inclui a Casa Cor, Mimo Festival, a Flup Festival Internacional de Circo Rio, Arp Festival e muito mais. A abertura oficial da Semana de Arte do Rio será nos Arcos da Lapa, com o Festival Gastronomia Preta e um show gratuito de Diogo Nogueira a partir das 5 da tarde.
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0: 1:26.
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0: anos 2000, em parceria com a Michelle Brandt, ganhou o Grammy de melhor colaboração pop com vocais em 2003, The Game of Love. Excelente tarde pra você, 1h42.
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0: 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Djavan, Eu Te Devoro, Teddy Swims, Lose Control, George Michael, Father Figure. 2:01, ótima tarde, eu sou o Christian Ferraz, já tô por aqui pra te fazer companhia até às 6.
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0: O presidente do STF, ministro Edson Fachin, cancelou a sessão de julgamentos prevista para hoje. Esse é o segundo dia de cancelamento nesta semana e ocorre em meio à crise institucional da corte. Segundo o comunicado, a sessão foi cancelada por ter caráter extraordinário e está prevista para ser realizada na próxima terça-feira. A Defesa Civil do Rio emitiu um alerta nesta manhã para a possibilidade de pancadas de chuva e raios nas próximas horas. A meteorologia prevê chuva ao longo do dia, com possibilidade de temporais em alguns pontos da cidade. Com isso, os volumes podem chegar a 50 milímetros e as rajadas de vento podem atingir 70 km por hora. Segundo o Sistema Alerta Rio, já houve registro de chuva forte em bairros como Laranjeiras, Tijuca, Urca e Santa Teresa. Próximo informativo às 3 horas. 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
0: 2:04.
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Maria Bethânia, Brincar de Viver aqui na JBFM, Spice Girls Too Much. 2 horas 15 minutos. Boa tarde pra você.

0: And I Can Dream About You, Ben's Brother Let Me Out, 2:23. Boa tarde.
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0: Uma obra na rua Cândido Benício, na Praça Seca, interdita a calha do BRT no sentido tanque, na altura da rua Doutor Bernardino. O Centro de Operações avisa que o trânsito está sendo desviado pela faixa de rolamento. Equipes da concessionária atuam no local. Na linha vermelha, uma faixa em cada sentido está bloqueada próximo a Rio Petrópolis para manutenção. O COR informa que o trânsito varia de intenso a lento por lá. 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

0: Esse foi Jermaine Jackson, Do What You Do, Sam Smith, Stay With Me, Rita Lee, Mutante. Agora 2h42.
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0: No Mercy Baby Come Back, os Paralamas, Romance Ideal, 3 e 2. Boa tarde.
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0: Um avião de pequeno porte caiu no município de Água Boa, em Mato Grosso, causando a morte de 3 pessoas. O Corpo de Bombeiros informou que as vítimas já foram encontradas sem vida no local. O acidente aconteceu em uma região de fazenda a 20 quilômetros de área urbana. As autoridades ainda não divulgaram a identificação das vítimas, nem a origem e o destino do avião. A caderneta de poupança perdeu 10 bilhões e 600 milhões de reais em agosto. Os saques somaram 368 bilhões e 200 milhões de reais contra 357 bilhões e 700 em depósitos. É o terceiro mês seguido em que os saques da poupança superam os depósitos, segundo o Banco Central, que divulgou os dados. Próximo informativo às 4 horas. 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
0: 3:05.
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0: Esse foi Christopher Cross, Never Be The Same. Agora 3h22. Boa tarde.
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27: Olá, tudo bem? O Oceana Golf, projeto de alto padrão da Patrimar na Barra da Tijuca, foi vencedor do 32º Prêmio Master Imobiliário na categoria Empreendimento Residencial. O condomínio, em frente ao Campo Olímpico de Golfe, tem 6 torres que foram rotacionadas para ampliar as vistas para o campo, a Lagoa de Marapendi e a Praia da Reserva. Eu fico por aqui e até amanhã.

0: O som dos Tears for Fears, Advice for the Young at Heart, ainda Lighthouse Family High, de Abelha Grande Hotel, JBFM, faltam 15 minutos para as 4.
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0: Música boa demais. Bruce Hornsby, The Range, The Way It Is. Roupa Nova, Donna, Alex Warren, Ordinary, Backstreet Boys, As Long As You Love Me. 4 horas 3 minutos. Bom ter você na JBFM.
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0: O candidato do PSD à presidência, Ronaldo Caiado, foi internado hoje em São Paulo com quadro de faringite aguda. Caiado passa por exames no Hospital Vila Nova Star, na capital paulista. Segundo nota divulgada pela médica Ludmila Rajar, o objetivo da hospitalização é acelerar a recuperação para que o candidato possa retomar o mais breve possível os compromissos da agenda de campanha. O faturamento da indústria de transformação recuou 2% em julho, na comparação com junho. A Confederação Nacional da Indústria, que divulgou a informação, atribui o resultado à pressão dos juros altos e à desaceleração da economia. Segundo a CNI, no acumulado dos 7 primeiros meses de 2026, a indústria de transformação registra queda de 0,5% em relação a igual período de 2025. Próximo informativo às 5 horas, o painel JB, segunda edição.
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0: 4:06.
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Marisa Monte, Vilarejo, abrindo a hora. Gloria Estefan, Words Get in the Way. Agora 4 horas 15 minutos. John Lennon.

0: Sempre bom demais ouvir Phil Collins, a leitura de My Girl, John Lennon, Stand By Me. Agora 4 horas 22 minutos. Boa tarde pra você.
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0: Houve um atropelamento há pouco na Avenida Brasil envolvendo um ônibus na altura de Bom Sucesso. O Centro de Operações Rio informa que duas faixas da pista central estão ocupadas no sentido Zona Oeste, nas imediações da estação Rubens Vaz do BRT. O trânsito tem retenções a partir do Caju. O Corpo de Bombeiros foi acionado e já está no local. A 7 Rio também atua nessa ocorrência. 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
0: 4h24.
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9: 4:45.
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6: Falta 1 minuto para as 5.
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6: 5 horas, quinta-feira, 10 de setembro. O Painel JB, segunda edição, traz hoje os seguintes destaques. Deputado Mário Frias e produtora do filme Dark Horse são alvos de operação da Polícia Federal. Relatório aponta que gastos com longa sobre Bolsonaro coincidem com dinheiro de emendas do parlamentar do PL para a produtora. Flávio Dino proíbe Frias de sair do país e de ter contato com outros investigados. Ministério Público denuncia por homicídio triplamente qualificado 5 acusados da morte de ciclista espancado em Copacabana.
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6: Começamos com as informações do tempo e do trânsito. Ana Rodrigues, boa tarde.
17: Boa tarde, Cristiano. Boa tarde, ouvintes da JBFM. A previsão para hoje à noite é de céu nublado e encoberto, com pancadas de chuva, ventos fracos a moderados, temperatura estável. Máxima para as próximas horas de 24 graus. Um caminhão enguiçado ocupa uma faixa da Avenida Brasil, na altura do BRT Baixa no Sapateiro, no sentido Zona Oeste. Trânsito com retenções. Linha amarela com uma faixa ocupada na altura da estrada do Timbó, no sentido Barra da Tijuca, devido a um carro enguiçado. Retenções no trecho. Ponte no sentido Rio com boa movimentação. No sentido Niterói, lentidão do Mocanguê até a chegada ao pedágio. Travessia para Niterói em 18 minutos. Ana Rodrigues para JBFM.
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1: A Polícia Federal deflagrou hoje a Operação Make Up, em que apura o desvio de recursos públicos por meio de emendas parlamentares para o setor privado. São alvos dessa operação o deputado federal Mário Frias, do PL, e Karina Gama, produtora do filme Dark Horse, que conta a história do ex-presidente Jair Bolsonaro. A justiça mandou cumprir 49 mandados de busca e apreensão. Mário Frias e Karina Gama vêm negando as irregularidades. Daqui a pouco, outras informações sobre esse assunto aqui no Painel JB, segunda edição. Agora 5:10.
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0: Johnny Hates Jazz, Shattered Dreams, Capital Inicial, tudo que vai. Agora 5:17.
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3: Linha amarela liberada na altura da estrada do Timbó, no sentido Barra, após a retirada de um carro enguiçado. Neste momento, a via no sentido Fundão está com trânsito lento do acesso 6 Maria da Graça, saída 9B, Avenida Brasil. No sentido Barra, lentidão da linha vermelha ao acesso 8, Bom Sucesso. A Avenida Francisco Bicalho também foi liberada na altura do IML, no sentido centro, após a retirada de um utilitário enguiçado. O trânsito está intenso no local. Na Avenida Borges de Medeiros, na Lagoa, o trânsito está lento em direção ao túnel Rebouças. No sentido Gávea, movimentação intensa. Ana Rodrigues para JBFM.
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2: As vendas de frisas e arquibancadas especiais para o desfile das escolas do Grupo Especial do Carnaval 2027 no Sambódromo começam daqui a pouco às 6 horas online pela Ticketmaster. Os ingressos a R$ 250 por noite são para os setores de 2 a 11 menos o setor 9. A meia sai por R$ 125. Cada comprador poderá adquirir até 2 ingressos por dia de desfile, incluindo o sábado das campeãs. As frisas custam R$ 1.835, entre esse valor e R$ 10.200, conforme a proximidade da pista. JBFM 5:22.
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1: A Polícia Federal apontou uma coincidência entre movimentações financeiras para Go Up, responsável pelo filme Dark Horse sobre a vida de Jair Bolsonaro, e o envio de recursos de emendas parlamentares pelo deputado Mário Frias a ONGs de Karina Gama, que produziu longa-metragem. O Instituto Conhecer Brasil, presidido por Karina, recebeu R$2 milhões de duas emendas do deputado do PL. O sigilo da ação, que trata do filme Dark Horse, foi retirado hoje pelo ministro Flávio Dino, do STF. JBFM 5:30.
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0: Fleetwood Mac, Dreams, James Blunt, Carrie Holmes, Ella Duncan, Catedral.
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0: Um avião de pequeno porte caiu numa área rural do município de Água Boa, em Mato Grosso, causando a morte de 3 pessoas. O Corpo de Bombeiros informou que as vítimas foram encontradas sem vida no local. Um vídeo divulgado após o acidente revela que o avião foi destruído pelo fogo. A aeronave era um Cessna que, segundo as autoridades, não tinha registro na Agência Nacional de Aviação Civil. JBFM, 5h39.
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1: O ministro Flávio Dino, do Supremo Tribunal Federal, proibiu o deputado Mário Frias, do PL, de sair do país e de manter contato com outros investigados no inquérito que apura desvios de dinheiro público de emendas parlamentares. As medidas foram determinadas no âmbito da Operação Make-up da Polícia Federal e da Controladoria Geral da União, que investiga organizações ligadas ao filme Dark Horse sobre a vida do ex-presidente Jair Bolsonaro. JBFM 5:52.
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0: Michael Jackson e Justin Timberlake, Love Never Felt So Good, Jorge Vercillo, Homem-Aranha e Crowded House, Don't Dream It's Over, JBFM 6 e 1.
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3: Uma faixa da primeira galeria do túnel Rebouças, no sentido centro, está ocupada devido a um carro enguiçado. A equipe da Sete Rio atua no local e o trânsito está intenso. Na Tijuca, a rua Conde de Bonfim está com retenções na altura das ruas General Roca, Pinto de Figueiredo e Uruguai, na direção Usina. Já no sentido Estácio, retenções na altura das ruas Uruguai e José Higino. A rua Doc Lobo está com retenção na chegada à rua São Francisco Xavier e na Conde de Bonfim. Ana Rodrigues para JBFM.
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18: Olá, amigos da JBFM, o Flamengo começa a disputar uma vaga para a semifinal da Libertadores na altitude em Quito, 2.850 metros acima do nível do mar. diante do Independiente Del Valle, único time que venceu os dois jogos na fase oitava de final da Libertadores e não sofreu gols. Flamengo conta com Pedro e Samuel Lino, convocados pelo técnico Carlo Ancelotti para a seleção brasileira. O Botafogo anunciou a contratação do marroquino Ziyech, que vai vestir a camisa 22. O Vasco apresentou o argentino Lescano, que também vai vestir a camisa 22. O Fluminense tem suspeita de lesão no atacante Cano e ele pode desfalcar a equipe nos próximos jogos. Eu sou o Fábio Azevedo e volto amanhã no Painel JB, primeira edição por dentro do jogo, e desejo a você uma excelente noite.
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0: Ouvimos Tina Turner com Private Dancer, The Weeknd, Out of Time, Skank Esquecimento, JBFM 6:21.
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3: Chove em vários pontos do Rio de Janeiro e, segundo o Sistema Alerta Rio, as pancadas de chuva ocorrem acompanhadas por ventos moderados e possíveis raios. Na Avenida Brasil, uma faixa da pista central está ocupada na altura do acesso à linha amarela devido a um carro enguiçado. A 7 Rio atua no local. A movimentação na linha vermelha está intensa, principalmente no sentido Baixada Fluminense, na altura do hospital da UFRJ. Trânsito intenso também na linha vermelha, nas duas direções, na altura do Caju. Ana Rodrigues para JBFM.
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0: 6:23.
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0: O Ministério Público do Rio denunciou por homicídio triplamente qualificado os 5 acusados da morte por espancamento do ciclista Cláudio Rafael Landeiro, de 37 anos, em Copacabana, no dia 12 de agosto. A promotoria também requereu a prisão preventiva dos denunciados. São eles Davi Santos Machado, Jorge Luiz Ricardo Dias, Felipe Eduardo dos Santos Silva, Ailton José da Silva e Wellington Luiz Santos de Souza. Se condenados, eles podem pegar até 30 anos de prisão. JBFM 6:26.
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1: A caderneta de poupança perdeu 10 bilhões e 600 milhões de reais em agosto. Os saques somaram 368 bilhões e 200 milhões de reais, contra depósitos de 357 bilhões e 700 milhões. É o terceiro mês seguido em que os saques da poupança superam os depósitos, segundo o Banco Central, que divulgou os dados.
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1: O dólar fechou a R$ 5,10, com queda de 0,18%. O euro vendido a R$ 5,92 baixou 0,35%. A Bovespa subiu 1,42% aos 188.268 pontos. JBFM 6:35.
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0: Ouvimos Sade, Nothing Can Be Between Us, The Cranberries, Ode to My Family e Lulu Santos, Tudo Bem.
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0: 6h44, o candidato do PSD à presidência da República, Ronaldo Caiado, foi internado hoje em São Paulo com um quadro de faringite aguda. Caiado passa por exames no Hospital Vila Nova Star, na capital paulista. Segundo nota divulgada pela médica Ludmila Rajar, o objetivo da hospitalização é acelerar a recuperação para que o candidato possa retomar o mais breve possível os compromissos da agenda de campanha.
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1: O faturamento da indústria de transformação recuou 2% em julho na comparação com junho. A Confederação Nacional da Indústria, que divulgou a informação, atribuiu o resultado à pressão dos juros altos e à desaceleração da economia. Segundo a CNI, no acumulado dos 7 primeiros meses de 2026, a indústria de transformação registra queda de 0,5% em relação ao igual período de 2025. JBFM, 6h58.
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0: Barry Hall, John Old, Say It Is and Soul, Cidade Negra, Estrada, Ed Sheeran, How Do You Feel? JBFM 77, boa noite.
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3: Elevado da Paulo de Fronten, com trânsito fluindo bem, tanto no sentido Rebouças quanto na direção centro. A Avenida 31 de Março está com retenções no sentido Santo Cristo, desde o túnel Santa Bárbara até o acesso à Avenida Presidente Vargas. No sentido Santa Bárbara, boas condições. Túnel Santa Bárbara com movimentação intensa, principalmente no sentido Zona Norte. Na Avenida Presidente Vargas, retenções no sentido Praça da Bandeira ao longo da via. Em direção à Candelária, trânsito intenso. Ana Rodrigues para JBFM.
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3: Gente, a Semana do Cinema está de volta, hein? Você não pode perder essa chance de ver qualquer filme a 10 ou 12 reais, né? Várias redes de cinema estão participando. Então aproveita para maratonar aqueles filmes que você não conseguiu ainda assistir no telão. Inclusive, olha, para quem não conseguiu assistir a Odisseia em IMAX, a chance é essa, hein? Tem filme para todos os gostos e gêneros. Então uma listinha aqui para cada dia, né? Até o dia 16, quando acaba a Semana do Cinema. Vai ver, então, a Odisseia, Minha Melhor Amiga, Coyote vs. Acme, Homem-Aranha, Um Novo Dia, O Convite, A Maravilhosa Árvore Encantada e O Fim da Rua. Enfim, não faltam boas opções para você curtir nesses 6 dias intensos dentro da salinha escura. Vale qualquer filme, mas fica ligado nas datas, tá? A Semana do Cinema só vai até o dia 16. E só, quem foi, foi, quem não foi, deu mole. Então vai. Tô indo, mas eu volto. Sou Renata Boldrini, com as notícias do cinema.
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0: Duran Duran, na JBFM, Save a Prayer, Paralamas, Caleidoscópio, Kelly Clarkson com Breakaway, JBFM 7:26.
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3: A chuva atingiu com intensidade a Ilha do Governador, causando a bolsão d'água na Estrada do Galeão, na altura da Avenida 4. Outras quatro vias do bairro foram afetadas por bolsões d'água, incluindo a Estrada do Dendê. Na Avenida Brasil, uma carreta enguiçada ocupa a pista central, sentido Zona Oeste, na altura de Bom Sucesso. O trânsito está com retenções no acesso pela linha amarela, e também na Avenida Rio de Janeiro, Avenida Rodrigues Alves e Avenida Francisco Bicalho. Na Barra da Tijuca, a Avenida José Silva de Azevedo Neto está com uma faixa ocupada no sentido linha amarela, na altura da Tox-Toc, devido a um acidente envolvendo carro e moto. Ana Rodrigues para JBFM.
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2: Uma mancha escura tomou conta hoje de um trecho das areias da praia de Copacabana. Ainda não se sabe o que ocasionou o problema. A areia suja pode ser vista na altura do posto 5. Técnicos do Instituto Estadual do Ambiente vistoriaram o local para tentar descobrir a causa da poluição.
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2: A sexta-feira no Rio ainda vai ser de tempo nublado, sujeito a pancadas de chuva ao longo do dia, segundo o Instituto Nacional de Meteorologia. A temperatura deve ficar entre a mínima de 20 e a máxima de 31 graus. JBFM, 7:31.
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0: Vimos Gazebo com I Like Chopin, Rick Astley, Never Gonna Stop e Cássia Eller, O Segundo Sol.
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0: A Polícia Federal apreendeu 7 armas de fogo do deputado Mário Frias, do PL, durante buscas da Operação Make Up, deflagrada hoje, para apurar o desvio de recursos públicos por meio de emendas parlamentares para empresas privadas. Durante as buscas, também foram levados um computador e um celular. Embora as armas estejam registradas em nome de Mário Frias, elas estavam em outro endereço, diferente do declarado, e estão em situação irregular, segundo a Polícia Federal. Em vídeo, Frias chama de cortina de fumaça a operação policial, nega irregularidades, promete colaborar com as autoridades e prevê o arquivamento do caso. JBFM 7:48.
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0: Temptations, My Girl, Ana Carolina, Quem de Nós Dois e ainda John Secada, Angel, JBFM 8 e 5.
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3: Na Avenida Ayrton Senna, em direção a Orla, um acidente envolvendo ônibus e carro interdita um dos acessos ao Termidal Alvorada. Sete Rio já foi acionada para o local e o trânsito está lento até a altura do Aerotown. Há reflexos no Mergulhão Billy Blanco e também na Avenida das Américas até a altura do Freeway Center. Ponte Rio-Niterói, neste momento, com lentidão dos acessos ao pedágio, tempo de travessia de 28 minutos no sentido Niterói. No sentido Rio, boas condições. A linha amarela no sentido Fundão está com trânsito fluindo bem. Já no sentido Barra, lentidão da Vila do João ao acesso 7. Bom sucesso. Ana Rodrigues para JBFM.
0: 8 horas e 6 minutos, o painel JB segunda edição termina por aqui depois de ter levado a você os seguintes destaques. Deputado Mário Frias e produtora do filme Dark Horse, Karina Gama, são alvos de operação da Polícia Federal. Relatório aponta que gastos com o longa sobre Bolsonaro coincidem com dinheiro de emendas do parlamentar do PL para a produtora. Flávio Dino proíbe Frias de sair do país e ter contato com outros investigados. Ministério Público denuncia por homicídio triplamente qualificado 5 acusados da morte de ciclista espancado em Copacabana. O painel JB segunda edição volta amanhã, às 5 da tarde.
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0: Michael Bublé, Everything, antes Titãs Pra Dizer Adeus e Phil Collins, Everyday, JBFM, 8:23. 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Uma carreta enguiçada na Avenida Brasil ocupa uma faixa da pista central sentido Zona Oeste, na altura da Avenida Paris, em Bom Sucesso. O Centro de Operações Rio informa que o trânsito tem retenções no acesso pela linha amarela e na própria Avenida Brasil desde o Caju. Há reflexos também nas avenidas Rio de Janeiro, Rodrigues Alves e Francisco Bicalho. A 7 Rio atua nessa ocorrência.
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0: Maroon 5 Sugar, Adriana Calcanhoto com Mulher Sem Razão e ainda Rod Stewart, I Don't Want to Talk About It. JBFM 8:40.
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0: Billy Joel, Uptown Girl, Roberta Campos e Nando Reis, de janeiro a janeiro, JBFM 8:55.
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0: 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Os ingressos de arquibancada especial, cadeira individual numerada do setor 12 e frisas para o Carnaval 2027 no Sambódromo se esgotaram em uma hora após o início das vendas às 6 da tarde de hoje. Foi a quinta etapa de vendas para os desfiles das escolas do Grupo Especial. A Liesa prometeu anunciar em breve a próxima etapa, voltada para os setores populares 12 e 13, localizados na Praça da Apoteose. Os planos de saúde serão obrigados a cobrir exame de mamografia digital para todas as pessoas sempre que houver indicação médica, ou seja, não haverá restrição de idade. Atualmente, a cobertura desse exame só é obrigatória para mulheres entre 40 e 69 anos. A mudança anunciada pela Agência Nacional de Saúde Suplementar vale a partir de 1º de outubro. Próximo informativo às 10 horas. 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